0: sangue de mais de 400 pessoas. Se temos um processo de diálogo nacional que é graças ao sangue de mais de 400 pessoas, quem que vai ser responsabilizado por mais dessas 400 pessoas que perderam a vida? É preciso que haja uma coisa dessas, porque a decide por si só, vai fazendo esse exercício, mas não basta. É preciso que também nós encontremos mecanismos para a reconciliação, e a responsabilização em qualquer canto do mundo é um fator de reconciliação primordial. E nós não temos isso.
1: Muito obrigado, Wilker Dias, por se juntar a nós a partir de Moçambique. E continuamos em Moçambique para ajudar-nos a medir a temperatura dentro da própria comissão técnica. Nada melhor que conversar com Albino Manguene, um dos membros da COT. Comecemos por uma questão que tem gerado forte desconfiança nos últimos dias. A proposta de criminalizar quem anuncie ou proclame resultados eleitorais de forma antecipada. Há também quem suspeite que esta ideia não resultou do processo da auscultação pública, como ouvimos Wilker Dias a referir. Enquanto membro da Comissão Técnica para o Diálogo Nacional Inclusivo, consegue garantir-nos que esta proposta veio de facto do povo, como foi anunciado?
2: Bom, primeiro temos que deixar bem claro que durante a auscultação pública haviam vários segmentos. Havia desde sociedade civil, partidos políticos, incluindo membros da Frelimo, membros da Renamo, Podemos, Nova Democracia e tantos outros partidos, signatários até extraparlamentares. Haviam agentes econômicos, acadêmicos, ou seja, vários segmentos. Então, no meio desses segmentos, obviamente que foram surgindo propostas. Agora, aqui temos que prestar atenção, porque temos que decifrar de qual tipo de segmento dentre os participantes pode estar a provir esta proposta. Por quê? Porque eu quero afastar uma questão bem clara. A criminalização de autoproclamação dos resultados eleitorais não é do interesse da oposição, porque nada afeta ou em nada fere a oposição. A oposição e a sociedade moçambicana não tem como se sentir ferido por causa disso, mas sim o partido no poder se sente ferido por causa disso. Então, provavelmente dentro desses segmentos todos que participaram, esta proposta ou essa iniciativa vem desta ala, vem deste segmento.
1: Eu gostaria de lhe perguntar também o seguinte: no trabalho de sistematização das ideias feito pela Comissão Técnica, chegaram a ter conhecimento desta proposta em concreto? Ou terá ela surgido do nada, como parece querer fazer-se a sociedade moçambicana, a julgar pela leitura apresentada pela doutora Ivone Soares?
2: Bom, esta proposta consta do documento final, porém uma proposta ainda não tratada, não debatida e não decidida. Consta como uma das propostas que provavelmente é deste segmento, conforme eu disse. Não trata-se de uma proposta que já está tratada, está debatida, está decidida, não se tomou nenhuma decisão sobre esta questão em particular. Então, é mais uma das propostas que foram surgindo dentre várias propostas.
1: E que fatores podem pesar para que uma proposta tão polémica como esta acabe por ser aprovada? Como membro da Comissão Técnica, acredita que ela possa vingar ao longo dos debates a ponto de se tornar uma proposta verdadeira ou uma verdadeira proposta de lei, como se diz?
2: Bom, eu acho que essa é uma proposta primeiro imbecil e que afeta diretamente o partido no poder. Não é do interesse da sociedade e não é do interesse da oposição. Segundo aspecto, eu acho que não faz sentido num país democrático e num contexto de democracias modernas, né? Basta visitar alguns países da América Latina onde recentemente houveram eleições, por exemplo, no caso de Venezuela, o líder da oposição tinha ali resultados e esses resultados o permitiram ele declarar que venceu, até antes dos resultados oficiais. Isso acontece em qualquer canto do mundo. Em democracias modernas isso é normal e não constitui nenhum risco nem nenhum perigo. Por isso que eu digo que é uma proposta imbecil, descontextualizada e que não acompanha o rumo da democracia ou a evolução, o desenvolvimento da democracia. Ou seja, nós estamos a querer criminalizar o que não faz sentido tornar como crime. Crime é fraude. O que a lei deve prever é o que acontece quando a CNE anuncia resultados que partido X ganhou com percentagem X e esses resultados chegam ao Conselho Constitucional. O Conselho Constitucional entende que tem que se diminuir os votos do partido X que venceu para o partido Y. O que é que depois acontece com CNE? Porque aí houve primeiro erro de cálculo, erro matemático, erro administrativo, houve também ferimento da lei. A lei é que foi ferida, porque isso em si já é um prenúncio de fraudar a eleição. É sobre isso que a lei deve discutir.
1: Mas não acha legítima a preocupação de que muitos membros da Comissão Técnica tenham ligações partidárias? Nas vossas discussões internas, há espaço para defenderem posições alinhadas com os partidos a que pertencem ou funcionam antes como árbitros? Como é que, na prática, funciona o vosso trabalho?
2: Há espaço. A comissão técnica, as suas decisões são tomadas por consenso. Não havendo consenso, o expediente é submetido à votação. Primeiro, é consenso. Se não há consenso em determinadas matérias, vamos à votação, que é o segundo ponto previsto por lei. Então, há espaço sim para que a oposição, sendo a maioria, faça a sua agenda passar. Sobreponha-se à minoria, que é a Frelimo, no processo do próprio diálogo nacional, inclusive. A Frelimo é minoria, a maioria é oposição. Querendo a oposição, pode fazer vingar a sua agenda, passar a sua agenda. Então, a ideia de influenciar a Frelimo, usar os membros da corte para legitimar, só se eles fossem irracionais, não tivessem opinião própria, não tivessem convicções próprias. A esse tipo de pessoas, provavelmente, eles podem conseguir fazer isso. Mas pelo que eu vejo de alguns, que eu tenho a honra e a felicidade de partilhar os passos com eles, são pessoas com pensamento próprio, alguns refletem aquilo que são os princípios partidários. Então, não há essa possibilidade em todo o grupo ser arrastado para legitimar aquilo que o partido no poder quer que seja legitimado. Há espaço sim para discussão, confrontação e para votação, se necessário.
1: E a propósito disso, fica também uma outra pergunta. Quais são os critérios usados para escolher os porta-vozes? E têm eles liberdade para recusar ou anunciar uma decisão que considerem contrária aos seus princípios ou aos princípios defendidos pelos respectivos partidos?
2: Bom, aí tem duas situações. A primeira situação é que o próprio regulamento diz que todos os membros participam no mesmo pé de igualdade. Na corte ninguém é superior ao outro, nos termos da lei, que cria e regula o funcionamento da própria comissão técnica. Ora, não vejo condições de não refletindo aquilo que é o consenso, mas eu entendo a questão. Aí a questão que tem que se perceber, porque provavelmente está se falar da leitura da doutora Ivone. O que pode ter influenciado provavelmente a leitura desta questão é porque é uma matéria que ainda não foi discutida e ainda não teve deliberação. Então é tratado como uma proposta marginal, esperando o momento certo que podia ser discutido, avalorado ou ignorado. Eu acho que pode ter sido nesse sentido que houve a leitura.
1: Mas então, nesse caso, não terá ela feito essa leitura por iniciativa própria? Porque referiu há pouco que essa proposta consta do documento, o que significa que ela terá antecipado a divulgação de algo que ainda não foi aprovado nem sequer discutido em plenário, é isso?
2: Exatamente. E como proposta, aquela questão ainda não foi avalorada, ainda não foi debatida para se aprovar. E nem tem como se considerar aquilo uma contribuição válida, porque não é válida, ainda não foi validada.
1: E Mangana, há na sociedade algum ceticismo quanto à possibilidade de cooptação dos membros da comissão técnica, tendo em conta que dialogam com quem detém o poder político e recursos financeiros consideráveis. Até que ponto os membros da comissão técnica podem ser considerados fiáveis e verdadeiramente comprometidos com a vontade do povo?
2: Perfeito. É o seguinte, eu quero deixar uma questão bem clara. Eu acho que ninguém é ingênuo aqui. Ninguém pode tentar enganar o outro aqui. Todos nós somos indivíduos racionais, sabemos o que queremos e sabemos o que o país quer. O segundo ponto, ninguém está a aceitar, está a afirmar que de noite para dia a Frelimo mudou, deixou de ser aquele ator que quer manipular os processos, dominar os processos, que quer usar o maquiavelismo nos processos. Não seríamos tão ingênuos de acreditar nisso. Nenhuma mudança ocorre de noite para dia. Acreditar que não, a Frelimo quer decidir em questões que, mesmo diferindo, mesmo comprometendo o poder para ele, a Frelimo está aberto, está disponível para facilitar. Ninguém é ingênuo aqui. Nós sabemos que isso não é verdade, mas o que nos orienta, quanto a mim e alguns companheiros, para não pecar e dizer todos companheiros, o que nos orienta é saber o que é que os moçambicanos querem, o que é que nós queremos. No momento ideal, no momento exato, o que deve vingar é o que a maioria quer, a maioria que está dentro e fora da própria cor.
1: Muito obrigado, Albino Paulo Manguene, por participar neste programa Radar DW. O debate sobre o diálogo inclusivo vai continuar e a DW vai continuar a acompanhar a situação. Está tudo nas redes sociais da DW, no Facebook, YouTube, TikTok e WhatsApp. Basta procurar por DW Português para a África. Continuamos juntos. Até a próxima semana no Radar. Tchau.